0: Obiara,
1: mãe.
0: Esse mãe não atinge o. Ei, mãe não atinge Jesus. Obiara, niu. Me deu obiara.